0: Obrigado, Gil!
1: Obrigado, Leonardo Costa!
0: Obrigado, Chico Rei! Obrigado, Paraná!
2: Sertanejo, Sertanejo Classe A.
3: Sertanejo Classe A.
0: Aô, companheiro bruto!
4: Mas essa moda é boa demais.
0: E eu tô feliz demais de estar cantando ela com você aqui, viu?
4: Prazer é todo meu.
0: Você é o cara.
4: Nós, é nós.
0: Te amo, meu irmão.
4: Eu também te amo. Obrigado pelo convite.

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0: Valeu!
1: Peraí, tá chegando alguém. Ó, calma.

0: Parabéns, meninos.
1: Obrigado, meu irmão.
0: Parabéns, meninos. Vocês são 10. Obrigado a vocês pelo carinho. Sucesso
1: para todos.
2: Sucesso para vocês.
0: Mata-me um CD. Parabéns.

Tá quente, hein, turma? É sanfona. Tá faltando eu em mim.

Boa noite, Campo Grande! Que coisa maravilhosa, gente! Vamos assim, ó. Quem aqui já teve uma insana na vida?

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1: Valeu, gente. Que é isso?
2: João Neto Frederico.
1: Tá bonito demais.

Essa vai pra turma do boteco, os cachaceiros de plantão que cante com a gente.

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0: Beto e Cristiano! Rapaz!
1: Obrigado, linda! Deus te abençoe!
0: Meu Deus, que felicidade estar aqui de novo com vocês!

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0: Quem sabe canta com a gente mais ou menos assim.
1: Agora é pra valer. Música de João Lucas e Marcelo, com participação do Safadão, a partir de agora. Levanta!

0: Agora eu quero todo mundo fazendo coisa boa com o Tchê Garoto. Vamos ver.
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Quer saber? Boa noite, gente! Vocês não têm noção da alegria, do prazer que é estar aqui junto com vocês. Vamos fazer essa noite a melhor noite do...

0: Marcos e Belucci, meus irmãos, meus amigos, queria dizer da honra que é pra mim, que tô começando agora, tá participando não só de um DVD, mas a gravação de um DVD de uma carreira que já dura 10 anos e 10 anos bem sucedidos. Vocês merecem demais.
1: É Lucas Luco, é.

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1: Bom dia, querido irmão, querida irmã, na audiência. A palavra de Sofonias, capítulo 3, versos 14 e 15, assim escreve: Cante, ó filha de Sião, grite de alegria, ó Israel. Alegre-se e exulte de todo o coração, ó filha de Jerusalém. O Senhor retirou as sentenças que eram contra você. Em Efésios 2, versículo 17, Cristo veio e evangelizou para a paz a vocês que estavam longe e paz também aos que estavam perto. No alto de Sião está a sagrada cidade de Deus, para que ela anuncie ao mundo o que Deus falou. Nós te glorificamos, Senhor, nós te confessamos, pois tu nos estabeleceste como testemunhas do mundo.

No Evangelho de João, o capítulo 8, versículos 31 e 32, está escrito: Se vocês permanecerem na minha palavra, são verdadeiramente meus discípulos, conhecerão a verdade e a verdade os libertará. A liberdade é um dos bens mais preciosos que possuímos nessa vida. Liberdade tanto do corpo quanto da alma. A liberdade contrasta com a escravidão. Enquanto a escravidão oprime e causa dor e tristeza, a liberdade proporciona alegria, leveza e bem-estar. As Escrituras utilizam essas figuras de linguagem para falar da nossa vida espiritual, que pode ser de escravidão ou de liberdade. Jesus estava expondo a finalidade de sua vinda ao mundo: trazer o perdão dos pecados para as almas aprisionadas pelo pecado e libertá-las. Jesus ensina que a pessoa se torna verdadeiramente livre pelo conhecimento da sua palavra. A fidelidade à palavra de Jesus faz a pessoa um verdadeiro discípulo, vivendo na fé e recebendo o perdão dos pecados, livramento da morte eterna e do domínio do maligno. Se vocês permanecerem na minha palavra, são verdadeiramente meus discípulos, conhecerão a verdade e a verdade os libertará. Essa é a promessa de Jesus, e ela se cumpre na vida de todo cristão fiel. Essa verdade não se perdeu com o passar dos anos, dos séculos. Assim como foi ensinada ao povo de Deus no Antigo Testamento, a cada Páscoa em que celebravam a liberdade dada por Deus, recebemos a mesma palavra na Igreja do Novo Testamento. Jesus se fez carne e habitou entre nós. Com sua morte de cruz e ressurreição, carregamos em nós o selo da vitória. Não somos mais escravos do pecado, mas livres pela fé no Filho de Deus.

0: Senhor Jesus, somos gratos pelo Teu amor demonstrado a cada um, cada uma de nós. A Tua morte de cruz nos trouxe a liberdade do perdão dos pecados. Tu nos transformaste em novas criaturas, dando-nos uma nova vida. Mantenha essa verdade em nosso coração. Amém. Meu irmão, minha irmã, eu me despeço desejando a você um abençoado final de semana e a todos os pais. Desejo um abençoado Dia dos Pais, lembrando que nós possamos estar junto com nossos pais enquanto eles estão conosco ainda. Amém.
1: Sete e dez.

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4: 7:20.
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3: 7h40.
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2: 7h59.
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4: Alô você, bom dia, bom dia, bom dia, bom dia, bom dia. Deu 8h02, estamos chegando com o nosso programa Toca Todas na manhã desta sexta-feira, 7 de agosto, sexta-feira, 7 de agosto de 2026. Amanhã está com tempo bom, tivemos uma chuva ontem, em alguns momentos uma chuva forte, ventos fortes. Aqui para a nossa região o clima não castigou tanto, mas o extremo lá na região do extremo sul do estado, temporais, muito granizo, muito vento forte. Né? A previsão está indicando que um ciclone começa a agir na costa lá do Uruguai, mas vai influenciar as condições do tempo aqui, então pode começar a ventar, né, durante o dia de hoje. E em alguns momentos pode até ocorrer um vento um pouco mais forte. Temperatura agora em 13,9. A novidade é que o friozinho está chegando, viu? Previsão para hoje já é de tempo bom. O sol está querendo mostrar a cara entre nuvens. Nós vamos ter um quadro assim hoje com nebulosidade e também aberturas de sol. E temperaturas mais amenas. A máxima hoje não deve passar dos 23 graus. Mas a previsão é de tempo bom. Agora 13,9. Hoje é o dia do documentário brasileiro, os aniversariantes famosos. o músico Caetano Veloso, nascido em 1942. A atriz hollywoodiana Charlize Theron, nascida em 1975. Também a Vera Holtz, nascida em 1953. E lembramos o falecimento de Ioná Magalhães em 2015. Atriz a Ioná Magalhães, isso. E lembramos o falecimento de Ioná Magalhães em 2015. Atriz a Ioná.

um transtorno. Então, para que todos tenham um pouquinho de paciência, após o trabalho finalizado, a cidade obviamente vai ficar mais bonita, né? E também daqui a pouco, às 9 horas, a inauguração da Casa de Cultura aqui no centro e o convite para que todos participem. Venham participar, terá apresentações artísticas dos corais, grupo de dança, e será um momento muito bacana em nome da cultura, da preservação, da memória e da cultura de nosso município, que está ganhando agora esse novo espaço. É uma casa de cultura que está sendo inaugurada, essa casa de cultura que está sendo inaugurada bem aqui no centro da cidade, ao lado da União Centenária, aqui próximo da rádio, na esquina, né? Uma casa que foi restaurada e estará oferecendo a todos, então, um espaço cultural muito importante. E depois dos eventos haverá um coquetel. Todos estão convidados, quem quiser participar, venha, participe, você é bem-vindo. 87,9. Começamos o programa de hoje com Candeeiro Moreninha. Bom dia para você. 8 horas e 6 minutos. Depois a colega Andréia assume o programa. E eu volto às 11 horas com o Rádio Repórter. Bom dia para você.

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4: 8:21.
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0: Muito bom dia para você, querido ouvinte, muito bom dia para você que está chegando agora, para você que está nos acompanhando, muito bom dia, 8 horas e 4 minutos, muito bom dia aos nossos apoiadores culturais, Loja Prisma, no centro de Marquês de Souza, telefone 991215493. 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Temperatura 16 graus e 9 décimos, 13 graus e 9 décimos, isso aí, tá bem fresquinho comparado com os últimos dias aí de abafamento. Hoje tá gostoso, tá de boa assim, tá mais fresquinho. Já tive que puxar um casaquinho a mais hoje de manhã, né, porque ao sair de dentro de casa pra rua, né, senti que a brisa estava diferente, bem diferente, depois daquelas pancadas de chuva ontem à noite e da ventania toda, que, olha, se escapamos barato dessa vez. Não deu grandes consequências por aqui, né, todo mundo assim se escapou meio ileso, né, não tivemos granizo, pelo menos não vi registro aí na nossa região, só árvores derrubadas, né, esse tipo de coisa. Mas estamos de boa, estamos ainda se escapando liso, como diz. Que bom, que bom. E hoje o dia, vamos conferir aí. Hoje o dia permanece assim, ensolarado. Hoje de manhã ainda tinha previsão, ainda tem previsão de pancadinhas de chuva isoladas em alguns lugares. Mas eu acho que por aqui... não dá para falar muito, né? Mas eu acho que não. Amanhã também temos previsão aí de pancadinhas de chuva, isolado, em alguns lugares, algum ponto. Domingo já não, ainda tô com sono, né? Tô com sono ainda. Segunda-feira também não. Terça-feira volta novamente a instabilidade sobre o vale. Previsão é de sol e chuva, quarta se intensifica um pouco mais, aí chuva, quinta novamente sol e chuva, aberturas, né, de chuva com sol. E chegando aí para minha amiga Cíntia que está acompanhando a programação, um abração para Cíntia. Muito obrigado pela companhia, a Cíntia está sempre ligada, é... ela e o Pedro aí, e a Maninha, geralmente fazendo aquele fogãozinho a lenha, tomando aquele chimarrão gostoso, estão sempre acompanhando a programação, e muito obrigado aí pela companhia de vocês. Adoro ficar na companhia de vocês. E ela pediu aí Vida de Solteiro, olha só, Grupo Bailaço.
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3: 8h41.
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Hoje temos aí às 9h a inauguração da Casa da Cultura, aqui pertinho do lado da Rádio Integração, aí na esquina, a partir das 9h da manhã.

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6: Chegando agora os signos do zodíaco. Hoje é um pouco diferente, né? Porque os sites aí tiveram problema durante a noite. Então, hoje vamos aí ao vivo e a cores, né? Signo de Áries. Áries, o dia favorece os deslocamentos, as conversas e pequenas aventuras fora da rotina habitual. Se puder trabalhar em outro lugar, fazer um caminho diferente e aceitar um convite de última hora, melhor ainda. Uma informação recebida casualmente pode acabar sendo muito útil. Signo de Touro. Você pode encontrar soluções diferentes para questões práticas que vinham sendo conduzidas sempre da mesma maneira. O dia favorece compras bem pensadas, reorganização financeira e descobertas que ajudam a economizar tempo ou recursos. Vale prestar atenção às oportunidades. Gêmeos, você tende a sentir uma necessidade maior de variedade e movimento. O dia recompensa iniciativas espontâneas, conversas estimulantes e experiências que tragam novidades. Se existe algo que você queria testar, aprender ou conhecer, este é um ótimo momento para conhecer. Daqui um pouquinho vem mais três signos do zodíaco, então fique ligado.
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6: Vagas de emprego para você que está procurando emprego. É, aqui tem na X-Tech em Travesseiro, pessoa para trabalhar no setor de produção. Interessados em enviar currículo pelo 980-60-92-96. A loja Certela aqui de Marquês de Souza está à procura de montador de imóveis. Então deve se apresentar diretamente na loja. O Hospital de Marquês de Souza está precisando de atendente de farmácia, técnico de enfermagem, também vaga para cozinheiro ou cozinheira e jardineiro. Então, interessados, entrar em contato pelo 992 95 9900.

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2: Nove e vinte.
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8: Chegando agora o segundo bloco dos signos do zodíaco. Nascido sob signo de câncer, hoje vale reservar alguns momentos para escutar suas próprias percepções em meio ao movimento externo. Podem surgir ideias valiosas quando você menos espera. Uma lembrança, uma conversa ou até um comentário casual pode ajudar a enxergar determinada situação diferente. Leão, a vida social ganha destaque. Convites, encontros, mensagens e conversas tendem a trazer mais animação para a rotina. Também é um excelente momento para conhecer pessoas que compartilhem interesses parecidos com os seus. As conexões podem surgir de forma espontânea. Virgem, o dia favorece a visibilidade e o reconhecimento. Você pode perceber que as suas ideias encontram mais receptividade ou que determinadas iniciativas recebem atenção positiva. Também é um bom momento para apresentar projetos, participar de reuniões ou compartilhar conhecimentos. Próximo bloco, teremos muito mais signos. Hoje de aniversário, Gabriel, é o Pietro Gabriel de Lara. Hoje de aniversário, 7 aninhos. Olha só, Que maravilha, Pietro! Muitos e muitos e muitos anos mais, saúde, felicidades, tudo de bom sempre. Que tu cresça sempre aí, esse menino bacana, esperto, inteligente, simpático. Um abração pro Pietro Gabriel de Lara, completando hoje 7 aninhos. Homenagem, então, da Margarete e do tio Ricardo, lá de Três Saltos Baixo. Então, pro Pietro Gabriel de Lara, que hoje vai pagar festa, né, Pi? Ah, com certeza, Pietro. 7 anos, hein? Mas não é todo ano, é? 7 anos tá bom, né? Tá bom. Vai sair um bolinho por aí? É, umas calças viradas já tá bom. Com certeza. Então, homenagem aí da Margarete e do tio Ricardo, lá de Três Saltos Baixo. E diz que o Pietro gosta dessa música aqui. É, diz que ele adora. Então vamos lá, Cauã, Furacão e Corpo e Alma, Meu Coração Pirou.

Um alôzão aí pro Pietro Gabriel de Lara. Com certeza aí o Pietro tava esperando outra música. Eu acho que é essa aqui. Vamos lá então. Um abração, Pietro!

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1: Essa foi a música especial aí pro Pietro, é, pro Pietro Gabriel de Lara. Um abração, Pi.

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2: É hora da hora, hora certa.
3: 9h44.
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Signo de Escorpião, o dia favorece conversas francas sobre assuntos que normalmente ficam nas entrelinhas. Questões financeiras compartilhadas, acordos ou temas emocionais mais delicados podem ser tratados com mais naturalidade do que o esperado. Existe potencial para soluções criativas. Música.

Sagitário. Alguns relacionamentos ganham leveza e movimento. Se existe uma conversa importante para acontecer, o clima tende a favorecer o entendimento e a disposição para ouvir. Também é um ótimo dia para programas a dois, encontros com amigos ou atividades que permitam troca de ideias.

0: É, eu acho que eu esqueci o Libra. O Libra, Libra, existe uma atmosfera leve, interessante e cheia de estímulos novos. Viagens, passeios, atividades culturais e aprendizados tendem a ser especialmente proveitosos. Você pode descobrir um interesse novo e recuperar o entusiasmo por algo que estava esquecido. Ah, agora sim, né? Daqui um pouquinho, Capricórnio, Aquário e Peixes, encerrando os signos do zodíaco para esta sexta-feira. 10 para as 10, chegando mais sucessos.
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6: Chegando agora o último bloco dos signos do zodíaco, Capricórnio. A rotina pode ficar mais dinâmica, mas de uma forma produtiva. Você tende a encontrar atalhos, ferramentas ou métodos que tornem as tarefas mais simples. Vale experimentar formas diferentes de organizar o trabalho ou o dia a dia. Pequenos ajustes podem gerar benefícios. Aquário. Criatividade espontânea, a vontade de experimentar coisas novas ganham força. É um excelente dia para dedicar a hobbies, ir a encontros, fazer atividades culturais e tudo que permita a expressão pessoal. Também existe um clima favorável para romances e conexões. Peixes, mudanças agradáveis dentro de casa ou na vida familiar podem trazer uma sensação de renovação. Talvez você reorganize um ambiente, receba visitas ou simplesmente encontre uma nova forma de tornar o seu espaço mais confortável. O dia favorece o bem-estar sem isolamento. Esses foram os signos do zodíaco que voltam na segunda-feira a partir da sem isolamento. Esses foram os signos do zodíaco que voltam.

0: Continuam as doações pelo Pix 048-2869-0034, que é do pai do Léo. E também números estão à venda na Aquarela Kids. E também ações que estão em todo o Vale do Taquari. Tem muitos lugares aí ajudando o pequeno Léo. E tomara que ele consiga realmente. Eu imagino aí a judiaria, o sacrifício aí desses pais, desses familiares aí que estão ao redor do pequeno Léo, vendo aí a data se aproximando, né? E ainda bem longe, né? Era 2 milhões que eles conseguiram, bem longe ainda dessa quantia, que é 8,6 milhões de reais que eles precisam para custear este tratamento. É uma coisa bem triste, né? Então, vamos participar, qualquer 5, 10 pila, tudo é viável, tudo é para ajudar. Então, 048-2869-0034, o número do Pix. 10 horas e 8 minutos, vamos dar uma conferida na nossa temperatura. Vamos ver se já deu uma pequena elevada por aí. Não, ao contrário, 13,4 diminuiu. Diminuiu, esfriou um pouco mais.
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E mais uma homenagem, pro menino Pietro Gabriel de Lara, que hoje está completando 7 aninhos. É, homenagem aí da mamãe Cíntia e do pai Andrei. E também das manas Evelyn e a Cauane. E também do cunhado David. Desejando saúde e felicidades aí pro Pietro Gabriel de Lara, que hoje está completando 7 aninhos. Que Deus abençoe ele sempre e continue sendo esse filho e irmão meigo e carinhoso. Então, homenagem, então, da mamãe Cíntia, do papai Andrei, das manas Evelyn, da Cauane e do cunhado David. Um abração pro Pietro!

0: Bom demais!
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5: Hora certa 10h43. 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
1: Alô, gente! Esta música é pra você, aniversariante, com muito carinho pra você. Vamos lá, todo mundo aí!
0: Parabéns, parabéns aos aniversariantes do dia 7 de agosto. Hoje de aniversário, Jair Miller. É, Jair Miller completando seus 50 anos, homenagem dos pais a Sueli e o Lorival, também da esposa Luciana e da filha Luana, desejando saúde e felicidades, muitos e muitos anos de vida pro Jair Miller. Um abração para ele. Também de aniversário, a Jana Rode, Gilmar Carlos Haidt, a Ernícia Pantenhagen, a Ana Cristina Noll, o Carlos Rerig. Também o Pietro Gabriel de Lara, recebendo as homenagens dos pais Andrei e da Cíntia, das manas Evelyn e a Cauane, dos tios Margarete e o Ricardo e do cunhado David.
2: E te ajude, saúde que interessa, que o resto não tem pressa, seja sempre só você, vamos lá!
0: Parabéns, saúde e felicidades, muitos e muitos anos de vida, homenagem do programa Toca Todas e de toda a equipe Integração.
2: Parabéns pra você, feliz aniversário.
0: Parabéns a Jana Rode, ao Jair Miller, Gilmar Carlos Hyatt, Ernícia Panzenhagen, Ana Cristina Noll, Carlos Redick e Pietro Gabriel de Lara. Lembrando que hoje e amanhã as lojas Sertelo estão de portas abertas ao meio-dia. E neste domingo temos o almoço no restaurante Canaã, costelão para o Dia dos Pais, então venha prestigiar. Toca Todas chegando ao seu finalzinho, seguidinho até a programação do Rádio Repórter, trazendo as notícias para você ficar muito bem informado.

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11 horas e 9 minutos, 11:09, estamos iniciando a programação jornalística com o nosso, aqui da Rádio Integração FM, com o nosso programa Rádio Repórter, edição desta sexta-feira, 7 de agosto de 2026. Está esfriando, entrou um vento gelado que está derrubando as temperaturas. Temos agora 13,7. A tendência é que a temperatura ela chegue a 14 ou 15 ou até diminua dessa temperatura atual que estamos vivendo agora nesse momento, porque temos a entrada de um vento frio, um vento gelado que vem do sul, impulsionado pelo ciclone extratropical que está ocorrendo lá na costa litorânea do Uruguai e com isso traz frio para nós. Mas estamos iniciando o nosso programa, final da manhã desta sexta-feira, estávamos aqui na inauguração da Casa de Cultura Irma Gellner, temos um público muito bacana, a presença muito boa de público, autoridades, convidados, familiares, né, da dona Irma, e é um evento muito bacana. Apresentações culturais das escolas organizadas pela Secretaria da Educação aqui do município, que acabou de encerrar, né? Acabamos de fechar lá, ser realizado o corte oficial da fita, né, para a inauguração então oficial da Casa de Cultura Irma Gellner. Está muito bacana, muito bonito. Então agora estamos aqui concentrando a atenção aqui no programa para levar ao ouvinte os principais destaques de hoje em termos de notícias. Hoje, dia 7 de agosto, hoje é o dia, nas datas comemorativas, dia do documentário brasileiro. Os aniversariantes famosos, cantor brasileiro de música popular brasileiro, Caetano Veloso, baiano Caetano Veloso, nascido em 1942, a premiada atriz hollywoodiana Charlize Theron, nascida em 1975, a renomada atriz teatral e também televisiva Vera Holtz, nascida em 1953, e lembramos o falecimento da atriz Ioná Magalhães, ela que faleceu em 2015. Os fatos que marcam o dia de hoje: a fundação do Instituto dos Advogados do Brasil, que lançou os alicerces históricos da futura OAB. Isso foi lá em 1843. Cientistas da NASA apresentam o meteorito ALH84001, apontando possíveis indícios biológicos ancestrais no planeta Marte, em 1996. E a União Astronômica Internacional impulsiona as

0: descobertas de novos mundos ao anunciar 10 inéditos exoplanetas fora do Sistema Solar no ano de 2000. São alguns fatos que marcam o dia de hoje na história. Muito bem, nós vamos ampliar em nosso programa em parceria com as agências de notícias, 20 anos da Lei Maria da Penha, legislação mudou e modo como o Brasil enfrenta a violência contra a mulher, com a Milena Abreu. Acho que houve um avanço importante, né? Apesar de ainda a mulher sofrer violência física, moral e criminosa aí por parte de alguns homens, né? Mas houve sim. A lei da Maria da Penha, ela de certa forma, ela vem cumprindo o papel pelo qual foi criada, né? De proteger a mulher e está, ainda apesar de existir, de ocorrer violências, ainda assim é importante, muito importante, o papel que exerce a Lei Maria da Penha. 20 anos já, né? Depois a Milena Abreu fala sobre isso. Como identificar os sintomas físicos da ansiedade? A psiquiatra doutora Karina Bonasser Pereira Leite fala daqui a pouco na Dica de Saúde. Diego Brião, golpe da falsa central. Criminosos se passam por bancos. É isso aí, aqueles golpes, né, que a gente fala que ocorrem diariamente. Nesse momento agora que eu estou falando, provavelmente temos um número grande de brasileiros caindo em algum tipo de golpe, e isso deveria ter uma atenção especial das autoridades. Não tem, há sempre apenas um comentário, algumas ações que não impactam em nada, mas os criminosos continuam agindo. Descobriram que é mais fácil enganar os brasileiros, aplicar golpes, do que roubar bancos, por exemplo. Quanto tempo não ocorre um assalto a banco, né? A gente não escuta mais. Antigamente era praticamente toda semana tinha um assalto a banco, né? E agora não tem mais. E isso é um dos reflexos aí dessa prática criminosa, que é o golpe, e que, obviamente, é uma coisa assim absurda, porque movimenta uma quantidade enorme de dinheiro roubado de pessoas ingênuas. E as autoridades não olham para isso como deveriam olhar, né? Então depois a gente fala sobre isso. Mesmo com o corte da Selic anunciado pelo Copom, o Brasil segue como o país com juros real mais alto do mundo. Como Milena Abreu, é quando a gente fala em economia e a economia não está boa, algumas pessoas, até por questões ideológicas, e a gente entende isso também, porque quando entra a questão ideológica, a pessoa fica cega, ela não vê e não aceita, né? Outro argumento que não seja o da ideologia que ela segue, mas a questão econômica do país está horrível, né? Não tem. Eu vou dizer uma coisa: o próximo presidente, seja um ou seja outro, para não citarmos nomes aqui, ele vai ter um sério problema com a questão econômica do país para o ano que vem. Um sério problema mesmo. Esperamos que não seja o atual governo, porque é o que está nos colocando nessa situação. É um governo que não tem gerência econômica, que não tem gestão econômica, né? E isso está bem claro, está bem assim, evidente, não? Mesmo que aquele ideológico, né, que é movido pela ideologia, ele não consiga ver isso, não consiga perceber isso. Quem está no mundo real, quem está fazendo a compra, quem está ruim, a questão econômica está horrível. Estamos pagando muito para existir, para viver, para comer. Então depois a gente fala sobre isso. Também a nova rota turística do Rio Grande do Sul é criada por lei com a Patrícia Oliveira. Pega aquela região ali de Feliz, acho que é Rota Feliz até o nome dessa rota que foi criada, e é um bom modelo para se espelhar, né, para buscar informações e implementar em nosso vale, que também é muito bonito, né? Tem regiões aí, lugares exuberantes, com natureza exuberante, muito bonitos. Ainda, seu cachorro tem medo e não interage com outros cachorros, calma, existe solução, do Luciano Adestrador, daqui a pouco na Dica Pet, para você que acompanha o nosso programa. Outros destaques do programa de hoje, nós vamos ampliar os seguintes destaques. Para você que acompanha o nosso programa, tá, a Janja está sendo criticada. Aí perguntaram quem votou nela. Oposição critica pedido de Janja contra Discord. Eu não sei. Tem que entender qual é o pedido da Janja aqui. Eles estão criticando ela na questão do debate sobre segurança pública. E ela está pedindo a retirada aí do Discord do ar, que repercutiu entre parlamentares e integrantes do governo. Aí. E segundo a Janja, essa plataforma aí está... parece que houve um crime que ocorreu, né? Um crime que ocorreu que envolve aí essa plataforma, e ela está pedindo a retirada. Mas tem que ver o contexto de como está sendo feito isso aqui, se ela está pedindo aqui a punição, e se realmente há um crime ocorreu em função dessa plataforma, ela pode fazer, sim, como primeira-dama. Eu sinceramente, eu nunca defendi a Janja, né? E longe disso, mas tem que ver o contexto aqui, né? Se ela está defendendo que haja uma punição aí, que essa plataforma que aparentemente foi responsável aí por um crime, que ela seja punida, ela pode fazer, mesmo não sendo da segurança pública, mesmo não sendo nada no governo, sendo só a primeira-dama, né? Então, e acho que ela pode fazer, sim, não tem problema nenhum. Mas, enfim, é a polarização, tudo vira debate político. Depois a gente amplia também outras informações, as informações locais, informações da polícia. Vamos falar um pouquinho do temporal. Temporal causou destelhamentos, queda de árvores e falta de energia aqui no Vale. E olha que o Vale não foi a região que foi mais atingida. O extremo sul, a região sul do estado, foi duramente castigada por este temporal. Então depois a gente vai falar sobre isso. E o perigo, né? O perigo do temporal é o que aconteceu aqui, por exemplo. Um motoqueiro morreu após ser atingido por árvore que caiu sobre rodovia em Montenegro. Que coisa, hein? Que fatalidade, né? Ele foi atingido pela árvore. Motociclista de 33 anos morreu na noite de ontem após ser atingido por uma árvore que caiu sobre a ERS-124 em Montenegro. O acidente ocorreu por volta das 21h50 no quilômetro 41 da rodovia, conforme informações do comando rodoviário da Brigada Militar. O impacto foi fatal. Ele não resistiu aos ferimentos e morreu no local. O temporal é isso, né? Tem que se ter muito cuidado com pedras que rolam dos morros. Nós temos ali na Rota do Sol, passando por Teutônia, passando por Westfália, melhor. Passou Westfália, você começa a subir. Aquilo ali é um trecho muito perigoso, porque ali houve um corte no morro, e esse corte ele não foi largo o suficiente, e não há proteção, inclusive, no acostamento. Aliás, não há acostamento. E aí as pedras rolam do morro e caem na rodovia. E quando você percebe, mesmo com o farol ligado, chovendo, não tem como enxergar um obstáculo desses, né? Então, às vezes, pode ser fatal. Nesse caso do motociclista, foi a árvore, né? Que também é um problema. Então, a gente tem que ter muito cuidado. Vamos ao intervalo, depois voltamos com o nosso, dando sequência ao nosso programa Rádio Repórter.
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0: Muito bem, retornamos com o nosso programa Rádio Repórter, edição desta sexta-feira, 7 de agosto de 2026. 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Hoje, 7 de agosto, sexta-feira, temos uma quantidade grande de aniversariantes. A Jana Rod, o Jair Miller, homenagem aí do pai, dos pais Sueli Lorival, a esposa Luciana, a filha Luana, ele que completa 50 anos hoje, o Jair Miller. Um abraço lá para o Jair. Também de aniversário a Ernícia Panzenhagen, a Ana Cristina Nolo, Carlos Hering, o Pietro Gabriel de Lara, homenagem dos pais Andrei e Cíntia, irmãs Evelyn e Cauane, tios Margarete e Ricardo, completando 7 aninhos o Pietro. E também o cunhado David faz a homenagem. Enfim, são os aniversariantes de hoje, que a gente sempre carinhosamente manda um abraço em nome dos familiares, desejando muita saúde acima de tudo pelo dia, pelo aniversário. 11 horas e 34 minutos.
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0: 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Como falávamos no início do programa, tivemos alguns estragos em função do temporal e do ciclone, né, que se formou. Para nós aqui, os impactos não foram tantos, apesar de ter ocorrido, sim, em algumas regiões, inclusive a queda de granizo, mas teve regiões do estado que sofreram bastante, que foram muito impactadas pelo temporal e a mudança de tempo. Já está esfriando, né? A gente já percebe que a temperatura está... temos um vento sul que já está gelando, né, o final da manhã desta sexta-feira. A previsão indica que vai gelar mais ainda, que vai esfriar mais ainda. Temos agora 13,8 e para o final de semana as mínimas vão ficar entre 5 e 6 graus, sábado e domingo. E as máximas não devem passar dos 19 graus, segundo a previsão do tempo. E a chuva, ela volta a partir da terça-feira que vem. A chuva... ela volta a partir da terça-feira que vem, principalmente na quarta-feira deve chover e ainda na quinta-feira. A gente não está conseguindo passar uma semana sem chuva, hein? Tá difícil. E a previsão, ela indica que vai continuar assim, né? O restante do ano aí nós vamos, mesmo mudando de estação, o inverno não demora, termina, né? Mas já com a chegada da primavera, mesmo assim, segundo os prognósticos, essas avaliações, esses prognósticos, eles podem mudar ao longo dos dias, então é importante ressaltar isso, mas o que se percebe hoje pelas leituras, né, dos equipamentos, enfim, dos especialistas em tempo, é que sim, vai permanecer para nós no sul esse quadro meio chuvoso, e final do ano, aí sim, com a influência do El Niño, e que ainda não se sabe se vai ser um super El Niño ou não, há discordância em relação a isso. Uns falam que sim, outros que não. Mas o fato é que sim, que provavelmente nós vamos ter um verão chuvoso e com temporais e chuva, enfim. Então, final do ano, o alerta total em relação à chuva. Mas alguns dados complementares do tempo para hoje. Nós temos a pressão atmosférica, ela provavelmente está baixa ainda, né? Sim, está em 1.004, ela está subindo. Ontem ela estava em 998, abaixo de 1.000, uma pressão muito baixa, e ela está se recuperando. Está em 1.004, isso é a massa de ar seco que está entrando. A tendência é que haja uma melhora no tempo para amanhã, sábado já. Provavelmente vamos ter mais sol do que nuvens e domingo promete o dia dos pais, domingo, né? Promete um dia ensolarado. E o papai merece também, né? Então, vamos comemorar o dia dos pais com um domingo ensolarado. A pressão atmosférica em 1.004 hectopascal, ventos fracos na direção nordeste e a umidade relativa do ar em 72%. São dados complementares do tempo para você que acompanha em nosso programa. A temperatura agora em 13,8. Vamos em frente com o programa Rádio Repórter. Agora é a vez da Dica de Saúde.
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0: No quadro Medicina e Saúde, vamos ouvir a doutora Karina Bunasser Pereira Leite falando sobre como identificar os sintomas físicos da ansiedade.
2: Os transtornos de ansiedade estão cada vez mais comuns nos dias atuais e causam grande prejuízo para a qualidade de vida das pessoas. Um levantamento da OMS de 2023 mostrou que o Brasil é o país com o maior número de pessoas ansiosas do mundo, com mais de 18 milhões de pessoas sofrendo com esse transtorno no nosso país. Vale a pena dizer que sentir ansiedade de vez em quando, em algumas situações específicas, é algo perfeitamente normal e que todos nós já experimentamos. Quando falamos sobre transtornos de ansiedade, estamos nos referindo a um nível de ansiedade muito grande e que atrapalha o dia a dia da pessoa, suas atividades e até seus relacionamentos. Muitas vezes, a ansiedade aparece em forma de sintomas físicos, que podem ser confundidos com algum problema orgânico, como um AVC ou um infarto. Isso leva as pessoas a procurarem o pronto-socorro, consultórios médicos, fazerem exames e muitas vezes ouvirem que elas não têm nada. Por isso, é muito importante falarmos de quais são os sintomas físicos mais comuns nos quadros de ansiedade e quando procurar ajuda. Sintomas físicos da ansiedade. Você já ouviu alguém dizer que está tendo uma crise de ansiedade? Nesse caso, a pessoa começou a sentir um mal-estar físico e emocional de forma abrupta, que pode ser após algum evento de estresse, em alguma situação gatilho, ou podem aparecer sem uma causa aparente. Nesses momentos de ansiedade aguda, costumam aparecer vários sintomas físicos. Os mais comuns são sintomas respiratórios, entre eles falta de ar, sensação de sufocamento, de que o ar não entra, suspiros, respiração acelerada. Sintomas cardíacos, como dor ou aperto no peito, aceleração dos batimentos cardíacos, que chamamos de taquicardia, sensação de que o coração está batendo muito forte ou palpitações. Sintomas neurológicos, como tremor, tontura, calafrios ou calor no corpo, parestesias, que são a sensação de formigamento ou dormência nas extremidades ou em alguma outra parte do corpo. Pode acontecer também a sensação de desmaio, com a vista escurecida e fraqueza muscular. Sintomas gastrointestinais, como dor abdominal, sensação de frio na barriga, enjoo, vontade de ir ao banheiro e até mesmo com episódios de diarreia. Sintomas dermatológicos, como sudorese, que é a transpiração excessiva, mesmo que esteja frio ou uma temperatura que não justifica. Pode aparecer uma vermelhidão no rosto ou em outras regiões da pele. Além desses sintomas, que são os mais comuns, podem aparecer diversos outros que não citei aqui. O fato é que numa crise de ansiedade pode aparecer qualquer sintoma físico, mesmo os mais estranhos e incomuns. Sintomas físicos da ansiedade crônica. Além desses sintomas que aparecem na forma aguda, temos aqueles que costumam ocorrer nas pessoas que têm uma ansiedade crônica, ou seja, que estão sofrendo com o transtorno de ansiedade já há algum tempo. Os mais comuns são dores no corpo, tensão muscular, dores de cabeça, problemas gastrointestinais como dor de estômago, azia, queimação, alterações de sono, geralmente uma dificuldade para pegar no sono ou sono entrecortado, alterações de apetite, para mais ou para menos, com alterações de peso, sensação de cansaço e fadiga frequentes. Como é feito o diagnóstico? Quando aparecem esses sintomas físicos, por mais que eles possam ser ligados à ansiedade, eles sempre merecem uma investigação orgânica. Principalmente no início dos sintomas, a pessoa deve procurar um médico para ser examinada e realizar a investigação de alguma causa clínica. Os exames solicitados vão depender dos sintomas e da avaliação feita pelo médico. Mesmo aquelas pessoas que já têm o diagnóstico de ansiedade, que já estão em tratamento para isso, quando começam a apresentar algum sintoma novo, diferente ou mais intenso do que o habitual, também têm que ser investigadas. Afinal, um paciente ansioso também pode ter outros problemas de saúde, que inclusive são bastante frequentes nessa população. O diagnóstico da ansiedade é clínico, ou seja, não existe um exame que faça esse diagnóstico. Ele é feito com base na história do paciente, nas queixas e na observação do exame psíquico. A ansiedade não vai aparecer nos exames. Como é feito o tratamento? O tratamento dos transtornos de ansiedade geralmente envolve o uso de medicamentos, psicoterapia e mudanças de estilo de vida, como a prática de atividade física, alimentação equilibrada, evitar o abuso de álcool e drogas, meditação, entre outras. Se você ou algum conhecido seu está passando por problemas assim, não deixe de procurar um médico psiquiatra e um psicólogo. Os transtornos de ansiedade têm tratamento e você pode melhorar muito.
0: Onze horas 45 minutos, vamos agora com a Dica Pet. 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Seu cachorro tem medo e não interage com outros cachorros? Calma, existe solução. O Luciano Adestrador vai falar sobre isso.
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4: A Fernanda Batista, da Moca, São Paulo, tem uma dúvida em relação ao cachorro dela de 4 anos, o Cadu, um cachorro sem raça definida. Ele é muito medroso com outros cães e ela queria saber se a creche é uma boa opção para ela para socializar o cachorro. Então, Fernanda, é um problema que acontece com muitos clientes e cada um tem uma forma de lidar, né? Eu vou dar um exemplo do meu. Ele é um cachorro que não podia ver outros cachorros. Ele queria fugir, se escondia, principalmente cachorros mais ativos que vinham para cima dele. Ou latiam para ele e vinham para cima para brincar. Então, o que eu fiz? Primeiro passo, deixar ele olhar os outros cachorros de longe. Por exemplo, você de um lado da rua e o cachorro do outro lado da rua. E assim vai por um período. Depois, segundo passo, você vê um cachorro na rua andando, você vai atrás dele e deixa ele só olhando sem interagir. No início, tá? Depois o que você faz? Começa a pegar essas rodinhas que ficam na rua de pessoas com cachorro, vizinhos, pessoas do prédio ou da casa. E aí você começa a parar de longe e ver os cachorros que são mais tranquilos. E aí sim, você vai começar a chegar perto, mas de uma forma bem tranquila e sem forçar o cachorro se ele não quiser. Então você para do lado, deixa o cachorro olhar, cheirar, e aí ele vai começar a ter alguns interesses, quando os cachorros forem principalmente bem tranquilos, tá? E com isso, a relação vai melhorando gradativamente. Aos poucos o cachorro vai se encorajando, vai vendo que não tem perigo. Agora, se você colocar de cara com um cachorro muito ativo, que late, que vem para cima dele para brincar, ele não vai gostar e vai acabar estragando o trabalho. Em relação à creche, o que acontece? O meu cachorro, por exemplo, se eu colocar ele numa creche, eu sei que ele vai só ter problema e vai se estressar muito, porque ele não interage com outros cachorros. Ele gosta de cheirar, gosta de chegar perto hoje em dia, ele tá bem tranquilo. Mas se o cachorro for muito insistente em brincar, em latir perto, dar pulinho em cima dele, ele fica estressado e não gosta. Então imagina dentro de uma creche o seu cachorro que já tem um problema de medo, e aí você coloca numa creche que vai ter, sei lá, 20 cachorros, por exemplo, maioria ativo, indo pra cima dele toda hora, provocando, brincando, querendo brincar, e ele nada. Isso durante o dia vai causar o quê? Vai causar um estresse nele. Então ao invés de você melhorar o comportamento dele, você vai piorar. Então meu conselho, é lógico que você vai conhecendo o seu cachorro, e talvez um profissional para te ajudar, você vai melhorar esse comportamento dele bem aos poucos. Começa devagarzinho e vai indo até o ponto que você começa a sair com outros cachorros sem problema nenhum, tá bom?
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0: Muito bem, nós vamos a um rápido intervalo, voltamos em seguida com o nosso Rádio Repórter.
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0: Voltamos com o nosso programa Rádio Repórter, edição desta sexta-feira, hoje 7 de agosto, um minuto para o meio-dia. 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
0: Pontualmente, meio-dia, um bom almoço para você que nos honra aí com sua sintonia. Você que está indo para casa descansar, almoçar, descansar e se preparar para a segunda parte da jornada de trabalho, né? Então, bom descanso e obrigado também pela sintonia. Temperatura em queda, viu? 13,7 agora. Tínhamos até há pouco 13,8, agora 13,7. Vamos em frente com o nosso programa. 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Nas informações locais, pois a educação de Travesseiro está celebrando mais uma importante conquista. A rede municipal de ensino alcançou nota 7,6 nos anos iniciais do ensino fundamental, resultado que coloca o município entre as 5 melhores notas do Rio Grande do Sul no IDEB 2025. Desempenho também supera as médias do estado, 6,13, e do Brasil, 6,1. Esse resultado evidencia o compromisso do município com uma educação pública de qualidade, construída por meio do trabalho sério, do planejamento, da dedicação e da parceria entre a escola e a família. A administração municipal agradece e parabeniza os professores, equipes diretivas, servidores da educação, estudantes, famílias e todos os profissionais que, com empenho e responsabilidade, contribuem diariamente para o fortalecimento da educação em Travesseiro. Esta conquista é de todos nós e reforça que investir na educação é investir no futuro do nosso município. Parabéns à comunidade escolar de Travesseiro por mais esse grande resultado. Outras informações do município de Travesseiro, a administração municipal, por meio da Secretaria da Agricultura, está entregando cheque incentivo aos produtores rurais que têm direito ao benefício. Para receber o incentivo, o produtor deve ter registrado no exercício de 2025 valor adicionado mínimo de R$ 1.000 em seu talão de produtor. A administração municipal reforça que a retirada do benefício poderá ser feita apenas pelo titular ou por um participante do talão de produtor. município de Travesseiro, em parceria com o governo do estado, por meio do programa RS Qualificação e por intermédio da Secretaria da Assistência Social, iniciou no sábado 1º o curso de capacitação profissional voltado a auxiliar de mecânico de máquinas pesadas. As aulas ocorrem nas dependências da Escola Pedro Preto e, durante a abertura, o coordenador do CRAS, o Evandro Zanata, destacou os cursos oferecidos e explicou alguns recados importantes com a participação dos alunos e a apresentação do professor. Professor Gilmar Soutier, prefeito Gilmar Soutier, agradeceu a presença de todos e destacou a parceria entre o município e o governo do estado na oportunidade de oferecer cursos profissionalizantes em áreas necessárias ao município. Além do curso de auxiliar de mecânico de máquinas pesadas, nos próximos dias também terão início os cursos de eletricista automotivo e agrícola e soldador. O campeonato de futebol de Travesseiro, 4 jogos movimentaram a última rodada da fase classificatória do Campeonato Municipal na noite da última sexta-feira na localidade de Linha Cairu. Pela categoria veteranos, a turma das antigas derrotou Los Amigos pelo placar de 4-0. Já pela categoria Força Livre, o Cansados goleou o São João B por 9-2. Na sequência, a ACAF venceu a equipe O Que Importa, O Que Interessa, pelo placar de 7-4. E no último jogo da noite, os Borrachos venceram São João A por 3-0. As equipes voltam em quadra na noite de hoje do Clube Esportivo Travesseirense para a disputa das semifinais nas categorias Força Livre e Veteranos. Jogam pela semifinal Veteranos, semifinal 1 Veteranos, a Turma das Antigas versus Cairu, semifinal 1 Força Livre, a CAF versus São João A, semifinal 2 Veteranos, Los Amigos versus São João e semifinal 2, Força Livre, Cansados e Borrachos. Campeonato Municipal é uma promoção da Liga Travesseirense de Futebol Amador, a Litrafa, com apoio da Administração Municipal. Notícias aqui do município de Marques de Souza. Nós, na manhã de hoje, inauguramos a Casa de Cultura aqui de Marques de Souza, a Casa de Cultura Irma Gellner, em homenagem, então, à dona Irma Gellner, né? Após a aprovação do projeto de denominação pelos vereadores em sessão plenária. A homenagem busca eternizar a trajetória de uma importante personalidade da cultura e da vida comunitária do município. Reconhecida como precursora da dança folclórica alemã e liderança ativa em diversas entidades locais, além de ter sido a proprietária precursora da dança folclórica alemã e liderança ativa em diversas entidades locais, além

0: Gilner, né, que que foi inaugurada hoje então, e a partir de agora passa a servir a comunidade. Já estava atuando, já estava aberta, mas a inauguração oficial não tinha sido feita ainda, né? Então agora está entregue de forma oficial a todos que queiram, né, ao Marques Souzense e a todos que queiram visitá-la. O meu amigo João me informou que pinturas estão sendo realizadas aqui na sede, aqui no centro, nas ruas centrais, e é um trabalho que está sendo feito de revitalização dessas pinturas. Aí a cidade ela passa por um processo de embelezamento para a feira que vai ocorrer daqui a alguns dias, a 10ª Orquiarte, dia 21, 22 e 23, aqui nas ruas centrais do município. E aí, naturalmente, passa a Secretaria de Obras, passa a fazer esse trabalho de revitalização, deixando a cidade bonita. Então, pode causar alguns transtornos. O João está pedindo aí para dar o recado para o pessoal, assim, entender, né, ir com calma, e que logo será realizado esse trabalho, e aí está tudo certo, tudo volta ao normal. Muito bem, outras informações. Também a bola está rolando no campeonato, a bola está rolando para mais uma edição do tradicional campeonato municipal de bocha de Marques de Souza. O lançamento oficial será dia 11 no Esporte Clube Brasil, com a apresentação do regulamento e a confirmação das equipes participantes. A primeira rodada está prevista para o dia 15. Muito bem, meio-dia, 10 minutos, vamos com as informações da polícia.
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0: 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As informações da polícia para você que acompanha o nosso programa. A Brigada Militar prendeu na manhã de ontem um homem de 63 anos, suspeito de praticar importunação sexual no centro de Lajado. A ação foi realizada pela Ronda Ostensiva com apoio de motocicletas, a Rocam. A equipe foi acionada para verificar a denúncia de um indivíduo que estaria importunando pessoas em via pública. No local, uma das vítimas relatou que o suspeito tentou segurá-la ao puxar sua bolsa. Né? Durante a abordagem, outras duas mulheres procuraram a equipe policial e informaram que também haviam sido alvo de investidas do homem. Uma delas relatou que o suspeito entrou em seu estabelecimento comercial e tentou segurá-la pelo braço. Diante dos relatos, a polícia deu voz de prisão ao suspeito. O idoso foi encaminhado para avaliação médica na UPA e posteriormente apresentado na delegacia de polícia para a confecção do registro. Outras informações. Um ataque dentro de uma escola mobilizou forças de segurança e causou a suspensão das aulas em Rosário do Sul, na fronteira oeste do estado, na manhã de ontem. O adolescente de 15 anos, estudante do 8º ano, entrou no Instituto Estadual de Educação Deputado Rui Ramos, armado com um facão, e feriu 3 professoras. A docente que sofreu os ferimentos mais graves foi atingida na cabeça. Recebeu atendimento médico, levou pontos e está fora de perigo. Segundo a administração,

0: Na educação municipal, outras duas professoras também foram agredidas e receberam atendimento imediato. A brigada militar foi acionada e conteve o adolescente ainda na escola. Conforme as autoridades, nenhum aluno ficou ferido. Após o ataque, os estudantes foram liberados das atividades e a Prefeitura de Rosário do Sul anunciou a suspensão das aulas em todas as escolas da rede municipal e também nas instituições particulares do município durante o dia de ontem. A administração municipal informou que presta assistência às professoras, aos estudantes, às famílias e à comunidade escolar, em conjunto com a Coordenadoria Regional de Educação, Secretaria Municipal de Educação, Secretaria da Saúde e Secretaria de Assistência Social. As circunstâncias do ataque e a motivação do adolescente serão investigadas pela Polícia Civil. Um grave acidente de trânsito registrado na madrugada de hoje deixou duas pessoas mortas e outras três feridas na BR-392 em Cerro Largo, na região das Missões. De acordo com informações da Polícia Rodoviária Federal, o acidente ocorreu por volta das 2h50 da madrugada, no quilômetro 661 da rodovia, quando um Chevrolet Equinox LT capotou e em seguida foi tomada pelas chamas. O veículo foi tomado pelas chamas. No veículo estavam 5 ocupantes, 2 pessoas morreram no local e outras 3 foram socorridas e encaminhadas para atendimento hospitalar. Ainda conforme a PRF, o veículo havia sido roubado poucas horas antes no município de Guarani das Missões, durante cerca de 20 quilômetros, distante cerca de 20 quilômetros de Cerro Largo. Até o momento, as vítimas não foram identificadas. A Polícia Rodoviária Federal apura as circunstâncias do acidente. Durante uma sessão transmitida ao vivo pelas redes sociais, o então parlamentar criticava a execução de uma obra no município, quando afirmou que era necessário um trabalho de gente branca, expressão considerada discriminatória pela justiça. O ex-vereador de Roca Salles, Antônio Valesan, conhecido como Pegari, foi condenado pela justiça pelo crime de racismo em razão de uma declaração feita durante uma sessão na Câmara de Vereadores em dezembro de 2023. A sentença fixou pena de 4 anos, 1 mês e 15 dias de reclusão, com agravamento pelo fato de o réu exercer mandato eletivo na época dos fatos. Na decisão, a juíza Vanessa Azevedo Bento, da primeira vara judicial da comarca de Encantado, destacou que a manifestação possui conteúdo racista evidente e não pode ser interpretada como simples crítica técnica ou expressão coloquial. Segundo a magistrada, o exercício de um cargo público amplia o alcance de discursos discriminatórios, motivo pelo qual a pena foi aumentada. A defesa do ex-vereador ainda não havia se manifestado sobre a condenação. Meio-dia, 17 minutos e uma última informação. A Polícia Civil concluiu o inquérito que apurou o ataque a tiros ocorrido em 25 de julho em Boqueirão do Leão e indiciou um homem de 52 anos preso preventivamente pelo caso. Com a morte de Roberto Carlos Helfer, 40 anos, vítima de tiro na cabeça em Boqueirão do Leão, ele morreu após uma semana internado, né? O investigado passou a responder por feminicídio consumado em contexto pela morte da internada, então, né? Na verdade, foi uma mulher que foi vitimada. Há uma confusão aqui na informação. Uma mulher que foi vítima, então, né? O investigado passou a responder por feminicídio consumado em contexto de violência doméstica mediante erro na execução, além de descumprimento de medida protetiva de urgência. Ah, sim, não. Na verdade, aqui, deixa eu corrigir essa informação. O alvo, na verdade, era a ex-companheira do investigado. De acordo com a polícia, a mulher possuía medida protetiva de urgência em vigor contra o ex-companheiro quando ocorreu o crime. Dias após o ataque, em 27 de julho, a Polícia Civil prendeu o suspeito do atentado. O investigado foi localizado numa propriedade no interior de Boqueirão do Leão. Na verdade, ele disparou, se eu não me engano, foi no local público e acabou atingindo esse homem, o Roberto Carlos Riffler, de 40 anos. Mas a intenção dele era praticar um feminicídio, executar a ex-esposa. Meio-dia, 19 minutos, vamos a um rápido intervalo, voltamos em seguida. 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
0: Retornamos com o nosso programa, meio-dia, 28 minutos, tarde da sexta-feira, o início da tarde da sexta-feira, a temperatura em queda, né? 13,6 agora, tínhamos 13, começamos com 13,9 e estamos agora com 13,6 desde o início do programa, por volta das 11 da manhã. A previsão indica que vai ficar fria a noite de hoje, provavelmente, O amanhecer, a madrugada de sábado também, deve ser gelado, com temperatura mínima prevista em 6 graus. E no Dia dos Pais, domingo, a mínima em 5 graus. O Dia dos Pais deverá ser ensolarado, tempo firme para domingo, né? Meio-dia, 28 minutos.
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0: 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Em parceria com as agências de notícias, 20 anos da Lei Maria da Penha. Legislação mudou o modo como o Brasil enfrenta a violência contra a mulher. Com Milena Abreu, vamos ouvir.
14: A Lei Maria da Penha completa 20 anos neste mês de agosto. Ela foi promulgada em 7 de agosto de 2006 e é considerada uma das melhores legislações do mundo para combater a violência contra a mulher. O presidente da OAB São Paulo, Leonardo Sica, é categórico ao afirmar que a legislação mudou o modo como o Brasil enfrenta esse tipo de crime.
15: Todos nós já sabemos, não tem mais como falar que não, que a violência contra a mulher é um problema grave no Brasil, né, um problema que a gente enfrenta cotidianamente. E todos nós sabemos também que a gente diz muitas vezes no Brasil que existem leis que não pegam, leis que não funcionam. E a Lei Maria da Penha é um marco de enfrentamento da violência doméstica, da violência contra a mulher, porque ela mudou, e eu digo aqui experiência como advogado, ela mudou radicalmente o modo do poder público e da sociedade enfrentar a violência contra as mulheres. Trouxe uma visão multidisciplinar, trouxe mecanismos novos, incentivou a criação de delegacias especializadas, de varas especializadas. Então a Lei Maria da Penha é um exemplo brasileiro para o mundo de como uma lei bem feita, bem pensada e bem discutida pode mudar a realidade, e a Lei Maria da Penha mudou a realidade.
14: A conselheira federal da OAB por São Paulo, Patrícia Vanzolini, ressalta, no entanto, que a Lei Maria da Penha não criou novos tipos de crime no Brasil. O que a lei fez foi estabelecer um tratamento mais severo para o agressor e mais protetivo para a vítima, considerando crimes já previstos no Código Penal quando praticados em contexto de violência doméstica, familiar ou relação íntima de afeto contra uma mulher.
16: Na verdade, ela só prevê um crime, que é o crime de violação de medida protetiva. Então, como ela prevê a medida protetiva, ela também prevê como crime a violação de medida protetiva. Mas ela não prevê mais nenhum outro crime. Os crimes estão todos lá no Código Penal. Então, por exemplo, ameaça está lá no Código Penal. Lesão corporal está lá no Código Penal. Violência psicológica está lá no Código Penal. Perseguição está lá no Código Penal. Os crimes estão no Código Penal. Então, o que que a Lei Maria da Penha prevê? Ela prevê um determinado contexto, uma situação, que é a situação doméstica, familiar ou relação íntima de afeto. E ela diz que todos os crimes do Código Penal, quando forem praticados nessa situação, então a Lei Maria da Penha irá se aplicar. A Lei Maria da Penha, ela aumenta as penas. A Lei Maria da Penha, ela impede, por exemplo, o pagamento de cesta básica. A Lei Maria da Penha impede a realização de acordo de transação para evitar o processo. A Lei Maria da Penha possibilita medidas protetivas.
14: Patrícia Vanzolini reforça a importância das medidas protetivas como o principal mecanismo prático de defesa previsto na Lei Maria da Penha.
16: As medidas protetivas não impedem completamente a prática do feminicídio, mas diminui o risco. E uma das provas mais claras de que diminui o risco é que as mulheres pedem essas medidas protetivas e as mulheres se sentem mais seguras quando essas medidas protetivas estão vigorando. Além disso, essas medidas protetivas, elas têm formas de fiscalização, e é isso o que tem que ser melhorado sempre, dia a dia, a forma de fiscalização da medida protetiva. Então, hoje, em 2026, houve uma modificação de que a medida protetiva deve vir sempre acompanhada, sempre que possível, da tornozeleira eletrônica, ligada, inclusive, com o sistema da polícia. Isso tem que ser implementado. Agora, nós temos que exigir dos nossos políticos, dos nossos servidores públicos, que implementem a política que está na lei.
14: De acordo com dados do Conselho Nacional de Justiça, o CNJ, A cada 45 segundos, uma mulher recebe a proteção judicial no Brasil. Para se ter uma ideia, apenas nos primeiros 3 meses de 2026, a Justiça brasileira concedeu 171.036 medidas protetivas para mulheres em todo o país. Da Rádio 2, Milena Abreu.
0: Meio-dia, 33 minutos, Diego Brião, golpe da falsa central, criminosos se passam por bancos.
17: Estar em contato com um funcionário ou funcionária de uma instituição bancária para resolver um problema. Isto é o que muitos clientes imaginam quando recebem uma chamada telefônica. Só que, em algumas ocasiões, não é nada disso. Trata-se de uma prática criminosa. É o chamado golpe da falsa central telefônica. Os golpistas entram em contato, se passando por um funcionário do banco ou empresa com a qual ela tem um relacionamento ativo. Muitas vezes usam uma mensagem automática falando de uma transação suspeita para que a vítima fique preocupada. Ou usam outros tipos de artifícios, como conta clonada, atualização de cadastro ou qualquer outro problema. A partir daí, pedem os dados pessoais e financeiros. O objetivo dos criminosos geralmente passa por obter estes dados pessoais, acesso aos telefones dos clientes ou aplicativos de bancos para, a partir disto, efetivar ações que permitam pegar o dinheiro de quem está do outro lado da ligação.
18: Teve um sábado que eu estava lavando roupa, fazendo almoço, daí o telefone toca, eu com a cabeça quente ao mesmo tempo atendi, achando que era do banco, porque era o mesmo número de telefone. Atendi, quando sem perceber eu vi que era chamada de vídeo com uma tela preta, daí eu achei que era para solucionar o meu problema que eu estava tendo com o banco, fui respondendo o que eles me perguntavam, até que me pediram um código. No que eu falei o código, chegou um SMS no seu telefone, fala pra gente o código. No que eu falei o código, simplesmente o meu aplicativo do banco começou a apitar e foi acontecendo transferências, saques, transferências, investimentos que eu tinha com data de vencimento, eles conseguiram resgatar os investimentos.
17: Este é o relato da jornalista Priscila Trindade, que acabou sendo mais uma vítima do golpe da falsa central telefônica.
18: Na hora eu desliguei o telefone, saí desesperada, procurei a primeira delegacia da Polícia Civil que encontrei, fiz o boletim de ocorrência. Nas transferências que eles fizeram, tinham vários CPFs diferentes, coloquei no boletim de ocorrência.
17: O exemplo da Priscila ajuda a ilustrar esta situação pela qual passam tantas pessoas. Porém, o golpe da falsa central telefônica tem diferentes formatos. Alguns são parecidos a este modelo ou possuem pequenas variações. Uma ação é fundamental para se prevenir: desconfiar. Sempre. Isto é o que sugere Rafael Miele, que é o diretor de Serviços e Segurança da Federação Brasileira de Bancos, FEBRABAN.
19: Se o cliente receber uma ligação, mensagem ou aviso dizendo que há problemas na conta, ele deve sempre desconfiar. Os golpistas imitam a central de atendimento dos bancos e se passam por funcionários das instituições financeiras. Eles criam a sensação de urgência para que o cliente resolva algo e fazem a vítima agir sem pensar. Por isso, nunca informe senhas, códigos de segurança, token ou dados bancários por telefone ou mensagem.
17: Os meios para tentar extrair informações e conseguir acesso a aplicativos, contas e telefones são diversos.
19: Também não faça transferências para supostamente resolver problemas e jamais instale aplicativos enviados por terceiros. Outra orientação importante é nunca clicar em links recebidos por SMS, WhatsApp ou e-mail sem confirmar a origem. E quando o cliente perceber que caiu em um golpe, ele deve avisar imediatamente o banco para bloquear todos os acessos. Além disso, é super importante registrar um boletim de ocorrência. Informação, calma e a checagem dos canais oficiais são as melhores formas de prevenção.
17: Os bancos nunca pedem a instalação ou atualização de aplicativos. Este é mais um dos conselhos da FEBRABAN, visando que os clientes possam se prevenir em relação a este e outros golpes. As instituições também não pedem, sob hipótese alguma, que o cliente entregue o cartão da conta a um motoboy. Por isto, é importante estar atento sempre e parar, pensar e desconfiar. Em caso de dúvida, desligue a chamada e procure o banco apenas pelos canais oficiais. Isto pode ser feito através do número que consta no verso do cartão ou via aplicativo oficial da instituição. Produção e locução, Diego Brião. Edição, Thiago Pedruzzi.
0: Meio-dia, 38 minutos, mesmo com o corte da Selic anunciado pelo Copom, O Brasil segue como o país com juro real mais alto do mundo, com Milena Abreu.
14: O Comitê de Política Monetária do Banco Central, o Copom, decidiu na reunião desta semana reduzir a Selic em mais 0,25 ponto percentual, fixando a taxa pelos próximos 45 dias, pelo menos, em 14% ao ano. A Selic é considerada os juros básicos da economia brasileira e, mesmo com o corte, o Brasil se mantém na liderança no ranking dos países com os juros reais mais altos. Explicando de uma maneira simples, o juro real é a taxa básica de juros da economia, que são os juros nominais, neste caso a Selic, menos a inflação, que é esperada para os próximos 12 meses. Segundo cálculos realizados por um portal especializado em finanças, o juro real no Brasil hoje é de 9,30% ao ano. Em segundo lugar está a Rússia, que marca 9,09%. E atualmente a Colômbia, com juros reais de 6,16%. E a Indonésia, com 4,61%, ocupam a terceira e a quarta posições, respectivamente. Quando a projeção da inflação não entra na conta, ou seja, em termos nominais, o Brasil aparece na terceira posição ao lado da Rússia. Os países que têm juros nominais maiores que 14% ao ano são a Turquia, com 37%, e a Argentina, com juros nominais de 29%. Da Rádio 2, Milena Abreu.
0: Meio-dia, 40 minutos, nova rota turística no estado. É criada por lei com Patrícia Oliveira. Vamos ouvir.
20: A lei que cria uma nova rota turística no Rio Grande do Sul foi sancionada pelo presidente da República e valoriza municípios localizados entre a região metropolitana de Porto Alegre e a Serra Gaúcha. A rota turística Vale da Felicidade integra ao todo 20 cidades que compartilham tradições de influência alemã e italiana. O projeto que deu origem à lei foi aprovado no Senado com relatório do senador Hermes Klan, do PL de Santa Catarina. Para ele, a medida também deve incentivar a economia e valorizar a identidade cultural da região.
21: A região turística Vale da Felicidade já é reconhecida como destino associado à qualidade de vida, ao bem-estar social e à riqueza cultural do Vale do Caí.
20: O roteiro inclui atrações naturais e patrimônio histórico que podem impulsionar o turismo rural, gastronômico e de aventura. Da Rádio Senado, Patrícia Oliveira.
0: Meio-dia, 41 minutos, o nosso programa fica por aqui, retorna na segunda-feira a partir das 11 horas da manhã. Depois do intervalo da uma, colega Andréia com o Fast House. Tenham todos uma ótima tarde e, claro, um excelente final de semana e um excelente Dia dos Pais também.
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2: 12:59.
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6: Muito boa tarde, boa tarde, queridos ouvintes. Muito bom estar aqui novamente na sua companhia. E sextou, sexta-feira, sua linda. É um céu bonito, azulzinho, maravilhoso. 7 de agosto. Vamos dar uma conferidinha aí como é que tá a nossa previsão do tempo. É a previsão. Previsão hoje, olha só, à tarde, uma tarde ensolarada, tá de boa, tá muito bem bom. Amanhã, sábado, nebulosidade ao amanhecer. Podem ocorrer alguma coisa de pancadinha de chuva, mas não é certo que por aqui, né? O sol aparece no domingo ensolarado, vamos ter um fim de semana bom, hein? Segunda-feira também, o sol continua. Terça-feira temos possibilidade de alguma coisa de pancadinhas de chuva. Entre sol e nuvens, quarta-feira um pouco mais, quarta-feira chuva, né? E na quinta-feira, novamente, o sol aparece entre nuvens e trovoadas, chuvinha, sol e chuva. É aquele tradicional sol e chuva, casamento de viúva, né? Bem isso. 1h04, aí no ano feia minuda. Muito boa tarde aos nossos apoiadores culturais. 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E como é que estamos? Como é que foi aí durante a noite na sua casa? Muito vento? Chuva? É, por aqui tivemos aí mais vento e chuva, que graças a Deus aí não pegamos granizo, né? Não sei de relato nenhum aqui por perto. E também aí foi, o tempo foi de boa, né? Papai do céu olhou para baixo e aqui foi de boa. Só vento mais, bastante vento, né? Chegava a dar medo. Porque aí é cada barulhão que eu vou te contar. Isso voou tudo que tinha de solto por fora no pátio, aí voou tudo. E se você quer ligar para cá, acompanhar, fazer aquela homenagem, mandar aquele alusão, 3850-0123, é um novo número da Rádio Integração, 3850-0123, bem facinho. Ou ainda o WhatsApp 994-15-4167, para você mandar aquele recadinho, mandar aquele alôzão. Eu, Andréia, fico junto com você até as 3 horas da tarde. Minichem, música, tá marmoclai, platz, tá nissala, orniki, doma de estilo, neverhin estilo. É, um estilo no piso de reda.

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2: 1:20.
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6: Hoje de aniversário, Jair Miller, recebendo as homenagens aí de seus pais, a Sueli e o Lorival, da esposa Luciana e também da filha Luana, desejando aí muita paz, felicidades. Muitos e muitos anos de vida aí pro Jair Miller. Também de aniversário, Pietro Gabriel de Lara. Recebendo as homenagens dos seus pais, o Andrei e da Cíntia, das manas Evelyn e a Cauane, também do cunhado David e dos tios aí a Margarete e do tio Ricardo, desejando saúde e felicidades, muitos e muitos anos de vida pro Pietro Gabriel de Lara. Chegando mais sucessos aqui na programação, matando a saudade, olha só. Rogério Magrão e banda, Sem Olhar Pra Trás.

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2: 1:41.
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7: 15 para as duas, Fabulous Troy. 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Companhia no baile, aquele verão.

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1: E aí, Juninho, tá feliz, hein, meu parceiro?
2: Joe, demais. Meu sonho tá se realizando.
1: Conta pra gente essa história, então.

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4: 2:01.
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0: 2:03 e como de costume, a nossa amiga Gabi mandou um recadinho para você. É isso aí. Muito boa tarde, Gabi. 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
3: 12:21.
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3: 2:23. Vamos dar uma conferida na nossa temperatura. 16 graus e 3 décimos. Esquentou um pouquinho, né? De hoje de manhã pra cá deu uma boa melhorada. Muito boa tarde pra você que tá curtindo a programação. Tichem Música Estorria. Chegando agora a banda motriz. Retro.

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1: É hora da hora, hora certa.
2: 2h40.
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15 para as 3, Felb Strai, agradecendo os nossos apoiadores culturais. 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Phil Click, Zweig, Potsta, Phil Gesundheit, alles zum Guten, Phil Kilt und Phil Festa. Segunda-feira, 3 de agosto, estava de aniversário Doralisa Bauer, Jurema Betil, Arlette Feil, Tieliane, Marlene Sandri, Grace Fernanda Barker, Michele Gross, Ricardo Kich, Karina Tiese e Acimas, completando 20 anos. Terça-feira, 4 de agosto, Lovane Bush, Clarice Schneider, Sérgio Betil, Eli Stefani. Quarta-feira, 5 de agosto, Romy Haid, Juarez de Gasperi, Pamela Regina Bru, Márcio Souza, Wilson Hofstetter, Edson Antenor Scheuermann. Quinta-feira, 6 de agosto, Vilma Weber Boni, Nelcy Maier, Wagner Gonçalves, o comandante da Brigada de Travesseiro, Lídia Junkham, Andrea Scherer da Silva, Annelise Gerard, Miriam Carmen, Sueli Miller. Hoje, sexta-feira, 7 de agosto, Jana Rode, Jair Miller, Gilmar Carlos Haidt, Ernícia Panzenhagen, Ana Cristina Noll, Carlos Rerig e Pietro Gabriel de Lara. Aos aniversariantes, muita paz, alegria, felicidades, muitos e muitos anos de vida. Homenagem do programa Festa aos e de toda a equipe Integração.

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Programa Festa chegando ao seu finalzinho. Tenham todos uma excelente sexta-feira, um ótimo final de semana, curta bastante com seus pais aí, quem ainda tem pai, quem não tiver e tiver avós também, né? O importante é marcar presença, conversar, bater aquele papo, jogar aquela conversa fora, rir bastante. São memórias que vão ficar para sempre. Tenham todos um ótimo fim de semana.

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0: Tá começando o seu programa favorito. Tá começando agora o seu Pegada Sertaneja. Então, prepare-se pra dançar, pra cantar, pra se emocionar com as melhores do sertanejo. Só aquelas que você gosta de curtir, hein? Aumente esse volume aí porque tá começando.
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0: Terminamos mais um bloco musical, hein? Mais uma sequência daquelas. Fica triste não, hein? Porque em breve, daqui a pouquinho, voltamos com mais Pegada Sertaneja.
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2: Sertaneja, tá preparado para mais uma explosão de hits aqui no Pegada Sertaneja? Então não perca tempo, porque aqui o Pegada Sertaneja, a festa está apenas começando. 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

0: Matheus e Cauã.
1: Guilherme Menuco.
2: Giovanni Goiano.
1: A mulher.
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6: Três e 28.
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0: A rainha, Marília Mendonça.
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0: Jorge Matheus!
1: Diego Vitor Hugo!
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5: É hora da hora, hora certa.
6: 3h43.
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2: Tá preparado pra mais uma explosão de hits aqui no Pegada Sertaneja? Então segura e vem comigo, porque a festa está apenas começando.
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0: agora, Castela!
1: Obrigado.
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0: finalizamos aqui mais um super bloco da Kills, hein? Mais uma pegada sertaneja com as melhores do sertanejo pra você. E aí, você curtiu, né? Então fica ligado porque a gente volta já já.
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4: É hora da hora, hora certa.
5: 3h58.
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0: E aí, estão prontos para mais uma dose de alegria e animação? Porque o Pegada Sertaneja aqui tá prontinho. Preparamos aqui muita música boa para você curtir as melhores do sertanejo, hein?
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15: Viola e eu.

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3: É hora da hora, hora certa.
4: 4h14.
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0: E aí, estão prontos para mais uma dose de alegria e animação? Porque o Pegada Sertaneja aqui tá prontinho. Preparamos aqui muita música boa para você curtir as melhores do sertanejo, hein?
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0: Uau, hein? Que energia contagiante essas músicas sertanejas nos trazem. Mas calma, hein? Não vai embora, porque ainda temos aí muito mais sucessos incríveis pra você, pra embalar o seu programa Pegada Sertaneja. Fica ligado.
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4: Quatro e vinte e oito.
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0: 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Então segura firme aí, porque o Pegada Sertaneja tá de volta.

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1: É, Fernando Sorocaba. Tô vivendo a história da delegada que tá perseguindo minha vida, rapaz. Não tá fácil, não.
2: Ei, delegado, essa gosta de investigar, né?
1: Investiga, mas a gente ama essas danadas, né? Fala sério. Vamos lá, canta aí, vai.
2: Delegada, será que eu sou motivo de investigar?

0: palmas pra João Neto e Frederico.
1: Neto e Frederico.
2: Valeu, galera.
3: Valeu, Fernando.
1: Obrigado, rapaziada. Vocês são demais. Obrigado a vocês.
2: Sucesso cada vez mais pra vocês. Obrigado à equipe toda aí.
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5: Uau, hein? Que energia contagiante essas músicas sertanejas nos trazem. Mas calma, hein? Não vai embora, porque ainda temos aí muito mais sucessos incríveis pra você, pra embalar o seu programa Pegada Sertaneja. Fica ligado.
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8: Certa 4h43.
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0: Chegamos ao fim de mais uma edição do nosso Pegada Sertaneja, mas se liga, a diversão não para por aqui. Continue sintonizado para mais música boa e muitas vibrações positivas, hein? Até o nosso próximo Pegada Sertaneja, hein? Tchau, tchau!
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3: Certa
4: 4h55. 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
5: Com você a partir de agora aqui no nosso Toca Bailão para te fazer feliz, você que tá ligado junto com a gente para começar mais uma edição nessa sexta-feira que tá demais. Chega junto com a gente, vamos lá, bora começar.
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5: E é isso aí, de bem com a vida com você aqui na rádio. Esse é o Toca Bailão, gente, coisa boa. Mais um final de semana começando e você aqui com a gente curtindo as melhores do bailão.
6: Rondando Freitas, é só
5: só sucesso, só coisa boa, bom demais, hein? Um abraço pra você, muito obrigado pela preferência. Bora começar o nosso Toca aqui na rádio, tá lindo, tá demais. Vamos nessa! Já vou começar aqui com música nova, Pérola.

7, Vida Bagunçada, música nova. Também teve o som do Pérola Negra, Amor Perigoso, que abriu o nosso Toca Bailão dessa sexta-feira, edição especial. Você junto com a gente aqui na rádio, de bem com a vida. Aqui, meu querido, a gente toca muito bailão pra você, com alegria, com energia positiva, pra deixar realmente a tua sexta-feira muito melhor. Ah, e outra, começamos o fim de semana, que coisa maravilhosa. Um abraço pra você e que esse final de semana seja muito especial. E vamos trazer mais pra você. E agora tem o som da banda Porto do Som, Deus me livre. Esse é o Toca Bailão. Vamos lá.

0: da ESA Choro na tela com a participação do Negão. Você aqui no Toca Bailão. Vou pro intervalo. Daqui a pouco tem mais pra você. Não sai daí. 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
0: Eu tô de volta com você aqui no Toca Bailão pra te fazer feliz. Tá junto com a gente, né? Minha gente, agora com a banda Pop Soul, vem nessa aí!

Palhaço, palhaço! Que beleza, hein? Tá ligado com a gente aqui no Toca Bailão nessa sexta-feira, final de semana começando. E aí, como é que tá você? Tudo bem? Como é que tá sendo tal sexta-feira? Como é que tá a programação pro final de semana? Lembrando que final de semana aqui na rádio tem o programa Show Bandas. Convido você pra ficar na nossa companhia, na nossa audiência, como sempre. Já me segue também no Instagram, no arroba Nando Freitas Locutor. Vai lá e confere. Bora trazer mais. Modelo, aí o homem chora ao vivo da Bonori. Vamos nessa!

0: Banda Estúdio, segura no beijo. Você ligado aqui no Toca Bailão, eu vou pro intervalo. Daqui a pouco tem mais pra você, não sai daí.
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3: Hora certa 5:27. 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
0: Eu tô de volta com você aqui no Toca Bailão, gente. Coisa boa, hein? Sexta-feira. E aí, fala pra mim o que você tá fazendo. Tá aproveitando? Tá curtindo um trabalho em casa, levando a gente na carona? Toca Bailão! Tá sensacional, viu?

Marina, a página virou, você ligado com a gente aqui no Toca Bailão, tocando muita moda boa pra você que tá aqui na rádio. Bora, tá só começando, gente, coisa boa, né? Ter você no clima, curtindo as melhores do bailão, lançamentos, as novidades, sempre em primeira mão pra você aqui com a gente. Coisa boa, vamos que vamos com você aí. Aqui no Toca Bailão, não esquecendo, já segue a gente lá no Instagram, no arroba Nando Freitas Locutor. Quero ver você fazendo parte da comunidade. E bora trazer mais. 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Agora eu vou trazer o...

0: Novo Carisma, Agora ou Nunca Mais, esse é o Toca Bailão, você ligado com a gente. Vou pro intervalo, daqui a pouco tem mais, não sai daí.
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0: Estou de volta para você aqui no Toca Bailão, para você curtir, é claro, as melhores bandas do sul do Brasil junto com a gente nessa sexta-feira. Sextou, sextou aqui na rádio. Bora trazer umas músicas para você. Eu tenho saudades, banda Toque Legal. Vamos nessa.

Eu tenho saudades, banda toque legal, participação do Cleiton Borges, música boa, curtiu com a gente aqui no Toca Bailão, que coisa linda, gente, um alausaço pra você que tá em casa, aqui na rádio, curtindo as melhores, um alausaço pra você na cidade, no interior, pela internet também, um abraço pra você que tá no seu trabalho, com a trilha sonora aqui do Toca Bailão, aí levando pros seus clientes, pra sua equipe, pro seu time, um beijo no coração, aquele abraço, bora trazer mais. E agora tem a Bibiana Bolacel, copo cheio, dá volume, vamos nessa!

0: Eba nos conversaiada, esse eu Toca Bailão. Tô indo pro intervalo, gente. Daqui a pouco tem muito mais pra você. Não sai daí.
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0: 5h56.
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4: De volta com você aqui no Toca Bailão pra te fazer feliz, tá ligado? Tá junto com a gente, bora trazer mais. E é isso aí, agora tem o som da banda Rota do Baile.

Uma grande mulher manda a rota do baile. Você aqui no Toca Bailão. Coisa boa ter você no clima junto com a gente. Sempre aqui na rádio curtindo as melhores. Muito obrigado pelo carinho, pela sua audiência. Você na cidade, no interior, pela internet também. Aquele abraço pra você. E claro, agradecendo sempre essa audiência. Sempre aqui junto com a gente nesse horário aqui na rádio. De segunda a sexta-feira. Curtindo as melhores do bailão. Já vai, segue a gente. Arroba Nando Freitas Produtor. Vai. 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
6: Tô de volta com você no Toca Bailão para te fazer feliz. Bora trazer mais música para você. Toca Bailão. E agora tem o som do grupo Hello.

Hello Amor Secreto, esse é o Toca Bailão. Gente, coisa boa, hein? Ter você no clima, sempre junto, curtindo as melhores. Um abraço pra você na cidade, no interior, pela internet também. Um alojaço pra toda essa galera que é sensacional, sempre aqui na rádio, curtindo as melhores com o nosso Toca Bailão. Muito obrigado pelo carinho, pela preferência. Lembrando que nesse fim de semana tem o programa Show Bandas e eu convido você a ficar na nossa companhia, na nossa audiência. Valeu aí, bora trazer mais.

0: San Francisco Dor Bandida, esse é o Toca Bailão. Eu vou pro intervalo, daqui a pouco tem mais, não sai daí.
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0: Estou de volta com você no Toca Bailão. Que alegria, hein? Coisa boa. Sexta-feira começou mais um final de semana e você feliz junto com a gente aqui na rádio, curtindo as melhores. Bora trazer mais. Nesse momento, abrindo as portas do Barzão do Freitas e destampando a primeira de hoje.

Banda Legal, Curva Perigosa, esse é o Toca Bailão, Van. Pra você que tá ligado com a gente, como sempre aqui na rádio, curtindo as melhores, né, gente? Que alegria, bom demais ter você no clima, sempre de bem com a vida. Obrigado pelo carinho, pela sua audiência. Pra você que tá sempre aí curtindo aqui o nosso Toca Bailão, vou finalizando mais uma edição aqui do Toca. Volto na segunda, no mesmo horário com você. Lembrando que final de semana tem show bandas, então aqui você não perde nada. Um beijo, boa sexta, até a próxima. Bom final de semana, viu? Grupo Momentos pra fechar o Toca de hoje. Valeu aí!

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1: Seis e 45.
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4: 6:58. 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
3: 7:18.
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2: 7h41.
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4: Por aqui nós estamos chegando com mais um programa Sertanejo Classe A. E aí, como é que você tá? Tudo jóia? Tudo na Santa Paz? Que bom, né? Estamos juntos. E é claro, fazer essa companhia gostosa com você, com o melhor da nossa boa música sertaneja. Por aqui quem vos fala e se apresenta sou eu mesmo, Elber de Andrade. Que bom estarmos juntos. E vamos começando o programa de hoje.
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1: Bom, tão bonito que nós conferimos. Você sabe, o nosso Sertanejo Classe A é selecionado com muito carinho, com só sucesso, só música boa, tá bom? Nós vamos ver o nosso intervalo, daqui a pouquinho tem mais. Eu volto já.
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3: E 17.
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1: Você está ouvindo o Sertanejo Classe A. De volta com você com mais um bloco de música boa.
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1: De todo o nosso coração, a saudação do Carlos Alberto a todos vocês. É com grande satisfação que aqui estamos reunidos para comandar o grande show do ano, com os criadores e reis do pagode, suas majestades Tião Carreiro e Pardinho. Vocês já conhecem o beijamento. Aí vem ele, Tião Carreiro e Pardinho!
2: Cantaremos então de Luiz de Castro e nossa, em Cantos da Natureza.

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1: A gente volta em instantes com você.
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1: Você está curtindo o Sertanejo Classe A, na comunicação desse amigo de vocês, o Elbert Andrade, abraçando você, amigo ouvinte, em toda a nossa cidade e região, curtindo o nosso programa.
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1: Daqui a pouquinho tem mais sucessos.
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3: Oito e cinquenta e um.
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1: Você está ouvindo o sertanejo classe A, de volta com você com mais um bloco de música boa.
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